Ai, das ist Passo Brasil. Endlich mit 3 Minuten Verspätung etwas hier los ist. Aber wir sind da. Wir sind bei nicht mehr Randweg. Wir sind bei Nähe von Marzile-Sugeneck-Straße. Und wow, ich muss ein bisschen atmen. So ein schönes Wochenende und ich möchte eine schöne Sendung Pfingstenmontag euch präsentieren. Boa noite, Espaço Brasil, ouvintes. Eu tive probleminha aqui, até comecei a falar em alemão, mas tá indo. A gente ouviu Arrastão da Alegria com o Monobloco para começar alegre esse programa de final de maio, dia de verão, muito gostoso. Legal estar aqui, primeira vez, porque como vocês sabem, né, o Arábia mudou há pouco tempo, então é a primeira noite de verão, primeira tarde de verão aqui nos novos estúdios, e eu estou feliz e estou alegre para apresentar para vocês um programa tranquilo de música, e a gente vai falar de alegria e de felicidade. Vamos lá? Estamos juntos nesse dia 25 de maio, celebrando Pfingstenmontag, a segunda-feira de feriado, né? E vamos lá, vamos seguir. Pode ser que dê mais alguma coisa errada aqui, será? Não vou torcer por isso. Mas vamos seguir com a força secreta daquela alegria. Ao microfone, Andrea da Rocha Christen.

Heute ist ein bisschen, estou meio complicada aqui. Do álbum Sincerely Hot, a gente ouviu... Alegria Vai Lá, Gonon Happiness, com Domênico mais dois. Antes, a gente ouviu muito lindo o Jorge Malt, né, com o álbum Bomba de Estrelas, a força secreta daquela alegria que o Jorge Malt, né, canta com o Gilberto Gil. A gente também ouviu de Assis Valente, Alegria, na voz de Vanessa da Mata. Para terminar o Alegria, o tema Alegria, a gente vai ouvir Reginaldo Rossi, A Alegria Disse Adeus, porque depois a gente vai para lá para outro sentimento, até melhor, a gente vai falar sobre felicidade. Sie hören Espaço Brasil, heute mit ein bisschen Panne, aber immer noch da, Espaço Brasil, Radio Rabe, über Freude und nachher über Glücklichkeit. Das ist Andrea da Rocha Christen am Mikrofon.

felicidade. O Espaço Brasil, devagarzinho, dizendo tchau, com essa voz linda da Maria Bethânia. Esse CD muito, muito, muito tranquilo, muito bom. Que falta você me faz, Maria Bethânia com Tolkien.